0: felicidade imensa participar com vocês. Obrigado pelo carinho. Obrigado pelo convite.
1: Prazer demais, dá um abraço.
0: Que música apaixonada, que música linda, rapaz.

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2: Bom dia, bom dia, bom dia. Bom dia pra você no centro e nos bairros de Pedro Juan Cavalheiro. Bom dia pra você no centro e nos bairros de Ponta Porã. Horário Nacional do Paraguai, são 9 horas e 7 minutos. Horário oficial do Mato Grosso do Sul, 8 horas e 7 minutos. A partir de agora, eu convido você a fazer uma gostosa viagem no tempo. É o programa Baú do Chicão. Com os sucessos dos anos 60, 70, 80 e 90. De volta inteirinhos na programação do seu rádio. E você pode participar com a gente pelo WhatsApp da Impacto FM 95,3. Pedir a sua música, deixar aquele recadinho para quem você mais gosta e ajudar a gente a fazer um programa muito legal. É o Baú do Chicão começando para você aqui na Impacto, e é o seguinte, né, gente? As músicas, elas são eternas, elas marcam a vida da gente. Para que você tenha uma ideia, as mamães cantam pra gente, né? Desde que a gente nasce. Aliás, elas cantam enquanto a gente tá no útero. A música faz parte da vida de todos nós. E ela faz a gente viajar no tempo. Faz a gente recordar das coisas que nós fizemos na vida, dos empregos que nós tivemos, namoradas, né? Amores que se foram. E esse é o nosso objetivo, que você se lembre de coisas boas da sua vida e que a gente esteja sempre juntinhos aqui. Por aqui o Chicão de Barro e seu amigo do rádio, comunicando sempre com muita alegria. E nós vamos ter o teste das novelas, ou de quem é essa voz. E você vai concorrer no final do programa a um Pix misterioso. Esse Pix pode ser desde 50 centavos até 300 reais. Você manda a sua mensagem aí pro WhatsApp da Impacto FM. Eu vou falar aqui o número para vocês, né? O número é do Paraguai. E vou passar aqui para vocês o número da Impacto agora, hein? Deixa eu ver se eu acho aqui. Já mandando um abraço aí pro meu amigo Carlos Eugênio, né? Ele é de Ponta Porã e já tem o meu WhatsApp aqui. Legal, Carlos Eugênio, um grande abraço para você. Muito obrigado aí pelo carinho e pela audiência. Vamos agora à nossa viagem no tempo.

Alguém me manda aí de novo, Marcelão, né? O número do WhatsApp. O pessoal falou que tá dando eco, né? É o retorno que tá muito alto aqui no estúdio. Deixa lá. Vamos lá, a gente vai fazendo os ajustes aqui.

vivo para você. É uma transmissão inovadora. Eu falo direto de Corumbá, no outro lado do estado, na outra fronteira, na fronteira com a Bolívia. E alguém me fala aí se já resolveu a questão do eco, né? Ah, beleza, Marcelão. Muito bem, vamos começando o Baú do Chicão. Você vai participando com a gente, mandando aí a sua mensagem, deixando aquele recadinho para quem você mais gosta. Tem aqui já. Bom dia, Chicão, tá 10 no programa, toca a música Meu Dengo. Manda um alô pro DJ operador Xande, Xande Rezende, né? E o famoso Claudelino Silva, e quer participar do sorteio do Pix. Manda um alô aí pro Marcelo André. Legal aí, um abraço aí. É o Claudelino, né? Muito obrigado aí pela audiência. E nós vamos tocar muita música, mas só das antigas. Só das antigas mesmo, como essa aqui que eu toco agora pra você. Aguinaldo Timóteo, Os Verdes Campos da...

E Aguinaldo Timóteo, né? Bom demais. E olha, eu vou tocar uma agora aqui de um cara que era conhecido como o Bom Rapaz. Vanderlei Cardoso gravou essa música Doce de Coco, uma música muito animada.

0: Baú do Chicão no ar para você aqui na Impacto FM. Olha, gente, eu tô mudando aqui o volume, aí o pessoal da técnica da Impacto vai me passando, ver se tá muito baixo ainda o microfone, tá? A gente vai fazendo os ajustes ao vivo. E eu quero já mandar uns abraços aí pra galera que tá participando com a gente, né? Já pelo WhatsApp da Impacto FM. Um abraço aí pro Michel Terêncio, tá curtindo a nossa programação. César Ruiz, a Leonora Lopes também acompanhando o Baú do Chicão em Ponta Porã. Olha, tem muita gente em Pedro Juan Cavalheiro, no distrito de Sangapuitã. Muito obrigado mesmo pelo carinho, né? Em Ponta Porã, nesse momento, 18 graus. Vamos aqui essa mensagem.
1: Bom dia. Show de bola o programa agora aí, tá ouvindo aí. Parabéns, Impacto. Rapaz, sempre inovando, mas as músicas antigas não caem de moda, né? É o César Ruiz, ouvinte assíduo da Impacto FM.
0: Muito obrigado aí. A gente vai fazendo os ajustes aqui, tá, gente? Depois que a gente tiver uns 3 ou 4 programas já no jeito aí, vai ficar funcionando tudo redondinho, né? Olha, deu trabalho pra gente conseguir colocar o programa no ar hoje, tá? Marcelo André e o Xande continuam monitorando pra gente, né? Nós vamos continuar fazendo os ajustes aqui. Vamos agora colocar uma espuma no microfone para ver se reduz o puff. É cheio dos negócios para a gente fazer um programa assim à distância, viu, gente? Mas o importante é que a gente vai fazer essa viagem gostosa no tempo. Já já vou perguntar para você de que novela era o tema de abertura. E agora eu vou trazer uma música dos anos 60 que fez muito sucesso. A cantora Feli Campelo gravou Estúpido Cupido e também Banho de Lua. Se você recorda ela agora no Baú do Chicão.

para você aqui no Baú do Chicão. Agora são 9 horas e 23 minutos, horário nacional do Paraguai, 8 e 23, horário oficial de Mato Grosso do Sul. E mudou digital, hein? 9 e 24 já no Paraguai, 8 e 24 no Mato Grosso do Sul. Vamos atender esse pedido aqui. Tem ouvinte pedindo a Tailice do Camel, é isso, né? A Tailice pediu pra gente tocar essa música do Roupa Nova, Dona. Essa música foi tema da novela Rock Santeiro, né? Da Viúva Porcina.

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1: Você vai me dizer de que novela era esse tema de abertura. E entre aqueles que acertarem, já sabem, né? Bom, exercício tá legal. A memória musical não vale perguntar pro Google. O objetivo é você conversar com as pessoas da sua família, você exercitar a sua memória e ainda participar da programação, concorrer ao Pix misterioso da Impact FM. Tá legal? E eu vou perguntar pra você. É uma novela muito famosa. E será que você sabe de que novela era este tema de abertura?

0: E aí, de que novela era esse tema de abertura, hein? Você manda mensagem pro WhatsApp da Impacto FM e concorre a um Pix misterioso no final do baú do Chicão. Manhã gostosa de sábado, hein? Pra gente fazer essa viagem no tempo em Ponta Porã, em Pedro Juan Cavaleiro, 18 graus, mano. É manhã fria de sábado, né? Bom, deixa eu mandar mais um abraço aqui. Bom dia, Chicão. Tá nota 10 no programa. Toca uma do Barreirito. Quero participar do sorteio do Pix Misterioso. Sua Claudelina Cabreira, do Camel Saad. Abraços para os amigos de Corumbá e de Ponta Porã e de Pedro Juan Cavaleiro. Legal aí. Muito obrigado a Claudelina Cabreira. Ela tá acompanhando o baú do Chicão. Daqui a pouquinho eu toco uma do Barreirito para você. Tá bom, querida? Agora eu vou tocar uma música de um cara que já casou muitas vezes. Mas ele continua sendo um grande galã. Fábio Júnior, Quando Gira o Mundo, 9h33, horário do Paraguai. Bom dia.
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Aí Fábio Júnior, quando gira o mundo. 8 horas e 37 minutos no Mato Grosso do Sul, horário nacional do Paraguai, 9 horas e 37 minutos.

A gente vai fazendo os ajustes para esse programa inovador. A Impacto FM está investindo cada vez mais em tecnologia. Esses grandes profissionais como o Xande Rezende, que está nos dando um auxílio muito grande na parte técnica para a gente poder colocar o baú do Chicão no ar para toda a região de Ponta Porã e Pedro Juan Cavalheiro, né? Para o distrito de Sangapuitã. Enfim, gente, vocês podem continuar mandando aí também para o meu WhatsApp. Eu vou passar meu WhatsApp no ar aqui, é o 67 984 11 3001. 67 984

0: quem manda é um ouvinte.
1: Se nesse momento algum de vocês me perguntasse onde estão os meus passos, eu não saberia dizer. Mas em nome de Deus, eu agradeço e peço que cada fã, cada amigo, cada irmão que dê um passo por mim, porque eu não sei onde estão os meus passos.
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1: Bom dia para você que está acompanhando o Baú do Chicão em toda a região de Pedro Juan Cavaleiro, em toda a região de Ponta Porã. Tocando esse sucesso do Barreirito, atendendo a pedidos. E agora vou tocar um sucesso de 1982. Marcos Sabino gravou essa música. Reluz. Fez muito sucesso. Marcou a vida de muita gente.

0: aí o Marco e Sabino, Reluz. São 9 horas e 45 minutos no Paraguai, 8 horas e 45 minutos no Brasil. E a galera vai participando com a gente, muita gente mandando mensagem, graças a Deus. E pedindo a sua música, peça a sua música, deixa aquele recadinho para quem você mais gosta. E tem esse recado aqui, vamos ouvir, olha só. Vamos lá.
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0: Solta para nós uma aí das antigas, do milionário José Rico, aqui pro Terêncio e Sangapuitã, para nós aqui de Sanga, é o gauchão de Sanga, Chicão, beleza? Desde já, se for atendido, nós agradece. Muito obrigado e um bom dia. O programa tá 10.
1: Ei, Terêncio, legal, legal. Ó, gente, ouvinte que manda.

Aí, milionário e José Rico, na programação mais gostosa do seu rádio, Estrada da Vida, clássico também da música sertaneja, né? Vou tocar uma agora do Pepeu Gomes para acelerar um pouquinho mais o ritmo, daqui a pouquinho vou tocar uma seleção dos tempos de discoteca também pra galera e alguns chamamés, tá bom? Alceu Valença. Morena Tropicana, aqui no Baú do Chicão. Bom dia!

0: Alceu Valença com Morena Tropicana. E o pessoal está participando de montão aqui no baú. Eu vou exibir agora uns áudios, né? Vamos ver, é a participação do ouvinte. É o ouvinte que manda, né?
1: Bom dia, meu bom amigo, benção de Deus. Bom dia a todos os locutores das Impacto 95.3. Que é José Anselmo de Sinop, Mato Grosso, mandando um abraço aí a toda a cidade de Peroquã, Ponta Porã, família Escobar, Salcedo, todos que estão ouvindo aí, um abraço. Porto Alegre, minha irmã, na Argentina, minha irmã, em Assunção, minhas cunhadas, estão tudo curtindo a Impacto 95. E um abraço a todos os locutores aí, Tony Magno, Beto Silva, nosso grande romântico Claudemir, Adelina ali, Xande, toda a família, os proprietários da Impacto 95, que Deus abençoe a todos. E que bom esse programa aí, lá do fundo do baú. Já que está mexendo no baú, põe uma do Pepeu Gomes, ela é demais, ou Ursinho Brau Brau Absinto, ou uma do Menudo. Tá tão bom curtir essa emissora hoje, só música romântica e antiga. Parabéns aí a você, locutor, que Deus abençoe sempre. Um abraço a todos os ouvintes aí, Gaúcho Sangapuitã, o nosso amigo Juan Sejaqueiro e o nosso alemão marceneiro aí, que um dia quando eu for aí vou conhecer todos eles. Um abraço, parabéns aí pelo programa.
0: Ele me chamou de Tonhão, mas tá valendo. Vamos, cadê?
2: Ô, Tonhão, toca pra nós o. O Maluco Beleza, Raul Seixas. Pessoal lá do Jardim Ivone, lá de casa. Família Ruiz, minha esposa Liliane, minha filha Ana Júlia.
0: Tá joia, bom. Vamos atendendo os pedidos aqui, o pessoal pediu. Maluco Beleza, aqui pediu, a gente toca, né, gente? Raul Seixas. No baú do Chicão, agora são 9h55, horário nacional do Paraguai, 8h55, horário oficial de Mato Grosso do Sul. Maluco Beleza e na sequência Pepeu Gomes aqui no baú do Chicão.

Muito bem, agora vamos à resposta da primeira pergunta do programa, o tema de abertura da novela, né? E aí, gente, isso aqui vai tocar daqui a pouquinho, né? Menudo vai tocar daqui a pouquinho pra vocês, né? Agora é hora da gente esclarecer aqui. É, falhou aqui o computador, gente. Mas eu perguntei pra vocês de que novela era esse tema de abertura. Agora sim acertei, hein? Agora sim acertei o tema de abertura. Essa novela eu até assisti ela em 1985. Ela foi ao ar de 5 de agosto de 1985 a 8 de março de 1986. A novela

Márcio Gabus Mendes, com a colaboração de Luiz Carlos Fusco, teve a direção de Wolf Maia. E teve no elenco Luiz Gustavo, Reginaldo Faria, Sandra Brea, Tânia Alves, Marieta Severo, Araci Balabanian, Cássio Gabus Mendes e Malu Mader. Novela Tititi.

0: Muito bem, gente. Nós vamos agora a um rápido intervalo comercial. Na sequência, tem muito mais. Já falei pra você, vai tocar Menudo, vai tocar Absinto, Meu Ursinho, Blau Blau, Engenheiros do Havaí, Léo Jaime, Ahá, Village People. É muita coisa boa no baú do Chicão, que volta já já, depois do intervalo comercial.
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4: Ouvintes da Impacto FM, aqui é o Chicão de Barros, apresentando o Baú do Chicão para vocês, mas hoje, infelizmente, nós estamos atravessando muitos problemas técnicos. Nós vamos otimizar os equipamentos durante a semana para que no sábado que vem o programa volte com muito dinamismo, com muito sorteio de prêmio, com muita participação dos ouvintes. Muito obrigado a todos vocês que mandaram mensagens. O Xande vai soltar os áudios aí. E logo na sequência tem a Natália Sestari também para fazer do seu fim de semana uma festa de muita alegria. Eu fico por aqui, mas no sábado que vem, prometo para vocês, nós vamos deixar todos os equipamentos funcionando redondinho para a gente fazer essa viagem gostosa no tempo com muita música dos anos 60, 70, 80, 90 e 2000, que é o Baú do Chicão. Peço desculpas aí hoje por esse problema técnico, e no sábado que vem, se Deus quiser, nós estaremos de volta com o Baú do Chicão. A todos vocês de Pedro Juan Caballero, a todos vocês de Ponta Porã, dessa fronteira maravilhosa, Brasil-Paraguai, um fim de semana abençoado, com muita alegria, com muita saúde, que a semana toda seja cheia de bênçãos, e que no sábado que vem estejamos nós todos juntinhos para mais uma viagem no tempo com o Baú do Chicão. Muito obrigado e até sábado. Tchau, tchau.
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12 horas e 6 minutinhos. Alô, fronteira. Bom dia, Ponta Porã. Boa tarde, Pedro Han. Começando a partir de agora o programa Fronteira.

E eu, Natália Sestari, te faz companhia até as 14h, horário do Brasil, 15h, horário do Paraguai. Vem comigo aqui no programa Novinho em Folha, nas ondas da Impacto FM 95.3.

0: Agora que a gente tem que sintonizar, se enquadrar, se encaixar, encaixar a cadeira, o microfone, minha gente. Primeiro programa no ar, Fronteira Tem, porque aqui a Fronteira tem música, tem cultura, tem novidade, tem você. Aperte os cintos então, porque a Fronteira Tem começou. E vamos já de música nova, daqui a pouquinho, vou estar lendo as mensagens de vocês. Fala pra mim de onde você tá falando, qual é o bairro, o que você tá fazendo hoje, sabadão. Dia 16 de maio, um tempinho gostoso na fronteira, a cara da nossa fronteira, na verdade. Então vem comigo que você não vai se arrepender. Fronteira Tem tá começando agora pra você.
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0: Vem chegando sucesso novinho pra você, Rick Martin com Los

0: Bosque Calvario.
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0: Gustavo Lima, sucesso pra você aqui nas ondas da Impacto FM 95.3.
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0: E você tá curtindo aqui então o programa Fronteira Tem.
2: Não tem jeito, meu compadre, vambora.
0: Deixa eu falar uma coisa pra vocês, que eu tô acompanhando a programação da Impacto. E muita gente escuta pelo rádio, né? Rádio tradicional, 95.3, sintoniza lá direitinho, vai lá e escuta. Mas existem

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0: já tá antiga, gente. Calma aí, vamos ver se eu consigo pôr aqui, soltando o recadinho no ar.
1: Alô, ouvintes da Impact FM 95.3. Natália Sestari, eu não poderia deixar de invadir o seu programa aqui para te desejar as boas-vindas à equipe Impact FM 95.3. Era uma expectativa muito

0: Grande. Todo sábado, no horário do almoço, teremos a companhia agradabilíssima da sua voz, da sua presença nas casas, nos lugares de trabalho, das famílias da nossa querida fronteira. Bem-vinda a Impact FM 95.3, sucesso para você e fique à vontade, porque aqui a rádio é sua e os ouvintes são seus. E a Impacto cada vez mais sendo um impacto para essa galera, para esses ouvintes maravilhosos que temos todos os dias na 95.3. Mais uma vez, bem-vinda, sucesso para você. Beijo do Marcelo André para você, Natália.
1: Vocês viram só? Muito obrigado, Marcelo André, pela recepção, pelas boas-vindas. Anos depois, né, voltando pro ar. E é um horário assim, que é um horário, é metade de um horário de almoço, final de expediente de alguns, retorno do expediente de outras pessoas. E por isso que assim, a gente quer sentir você. O que, que você tá fazendo, onde você está, pra gente poder seguir cada vez mais. Um programa bem gostoso pra você escutar. E eu lembrei do Marcelo André, vou mandar uma música agora que eu gosto bastante, que tá estouradíssima e que ele vem chegando por aqui, ó.
2: Quando Guilherme Benucci aqui, ó.
1: Guilherme Benucci.

0: gostou pra barulho. Ai, ai, ai.
1: Guilherme Benuto e Panda, top, né, gente? Primeira vez que eu vi essa música, eu achei que era Bruno Marrone. Olha.
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1: Você pode pedir aqui, então, na Impact FM. Qualquer dia da semana tem programa ao vivo, né? Durante a semana inteirinha. Daqui a pouquinho, por favor, a direção manda pra mim o nome dos programas com os locutores. Eu faço questão de anunciar pra vocês todos aqui. E vocês podem pedir, então. Eu duvido, Panda, Guilherme.

0: mais novidade pra vocês. Querem ouvir? Fica aqui comigo.
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0: sucesso que você ouve aqui me faz te odiar. Jean Giovanni, Bruno e Marrone pra você.
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0: E deixa eu mandar um alô aqui, ó. Tá chegando mensagem. Bom dia, Sestari. Tudo bem? Tudo ótimo. Seja bem-vinda na Impacto. Saudade. Quanto tempo. Eu, a Rosa, da Chácara Coqueirinho, não perco nenhuma programação do rádio. Está muito bom você de volta. Toca a música com Alana Tavares, Coração Vagabundo. Com certeza, Rosa. Um beijo pra você bem grandão. Eu também tô com saudade, viu? Vamos marcar da gente poder se encontrar, se ver logo logo. Continua aqui com a gente, brigadão. Daqui a pouquinho eu coloco sua música, com certeza. E vem chegando o recado, deixa eu ver aqui. Peraí, é que eu falo pra vocês, gente, a tia tá lenta aqui ainda. Ai, socorro, abriu um monte de janela. Vem chegando o áudio, vamos chamar o áudio aqui. Diminuir o negocinho, bonitinho, vamos lá.
2: Bom dia, bom dia, bom dia, Natália.
0: Bom dia.
2: Beleza? Sucesso aí,
0: obrigada.
2: Natália. O programa tá top, hein?
0: Obrigadão.
2: Seja bem-vindo aí no rádio. Natália Sestari.
0: Ah, que tamo delícia.
2: Tamo junto.
0: Obrigada, Tonhão.
2: Tamo na sintonia aqui, Natália. Tamo aqui no Resenha Beer.
0: Olha, eu vou falar uma coisa pra vocês. Você acha que eu não acompanho o rádio? Acha que eu não acompanho a programação? Mas eu tô ouvindo direto e eu quero ganhar alguma coisa na Resenha Beer, viu? Não precisa vir dar pra me sorprender.

0: sortear nada no programa, não. Pode me dar de presente que eu aceito, tá? Obrigada pela programação, um abraço aí, todo mundo que tá na sintonia no Resenha Beer. Hoje, final de semana, né, esse tempinho gostoso, bom pra fazer um caldo, um churrasco gostoso. Tomar uma cerveja, uma ice, um vinho, enfim. Vem chegando mais áudio, tô soltando, gente, vocês estão mandando, eu nem sei o que é. Se é cobrador aqui pra rádio, a gente vai ver agora, ao vivo.
1: Bom dia, Sestali.
0: Bom dia, Isaura.
1: Quanto tempo, Sestali? Onde você anda?
0: Tô aqui.
1: Toca a música do Amazurca aí para o Veríssimo Barbosa. Nós estamos na escuta. Toca para nós aí.
0: Oi, Isaura. Um beijo para você. Você conseguiu caçar e achar a gente aqui? Conseguiu me encontrar. Eu fico mais feliz ainda. Continua com a gente, tá? Ó, encontro marcado, então. Todos os sábados, a partir das 11 horas da manhã, eu tô aqui juntinho com vocês. Daqui a pouquinho, com certeza, eu vou atender seu pedido, tá bom? Obrigada, um beijo e sorriso pra vocês, Aura.
2: Oi, bom dia, bom dia. É,
0: bom
2: você
0: dia.
2: Coloca pra nós uma música do Tião Carreiro e Capataz pra nós? Parabéns, tem uma voz muito linda aí na rádio, tá? Parabéns, você tá na tá programação.
0: Obrigada, eu não sei quem é, não sei o nome, se puder mandar da onde fala, o nome, vai ser um prazer também estar anunciando aqui e mandando um abraço pra todos vocês. Obrigada pela sintonia. Gente, a minha ideia na programação é a seguinte... É trazer novidades, músicas boas, o que você quiser também ouvir, né? Do que você gosta de escutar sempre, a gente tá no comando. Você pede e a gente vai atendendo, até porque, é igual eu falei pra vocês, um programa no sábado às 11 horas da manhã, será que tem alguém ouvindo? Vamos ver, continue mandando o áudio, vamos ver se como é que tá o pessoal na programação, na sintonia neste horário e o que vocês querem escutar também. Mais áudio aqui.
2: Me desculpa, é o Ricardo da Vila Áurea. Da Vila Áurea.
0: Ah,
2: amigão do DJ Xandão também.
0: Ah,
2: é
0: que legal. É Ricardo da Vila Áurea. Obrigada pela sintonia, então. Um abraço pra toda a galera da Vila Áurea também. Falar em Vila Áurea, tá crescendo a Vila Áurea, né? Eu sempre falei, sempre comentei, porque a gente vê a Marambaia, virou grande Marambaia, com vários bairros, né? Um do ladinho do outro. E a Vila Áurea já tá conquistando também esse espaço da região norte ali, fazendo uma conurbação, encostando um bairro no outro e ficando uma grande Vila Áurea. Muito legal, um abraço pra todo mundo aí, obrigada pela sintonia! Mas

nós. Espera aí que tá chegando mensagem aqui agora, não para. Explodiu o programa. Gente, ó, peraí, deixa eu ver que horas são. Agora são 12 horas e 40 minutinhos em Pedro Juan. 11h40 da manhã, hoje, sabadão, 16 de maio. Obrigada a todos pela participação, pela sintonia. Chegou pra gente aqui, ó, peraí, vamos lá, devagar. Bom dia, sou Ana Paula do Jardim Ivone. Oi, Ana Paula, um beijo pra você, obrigada pela sintonia. Um beijão bem grandão pra toda a galera do Jardim Ivone também.

Chegou aqui a grade de programação pra falar pra vocês. Aqui. Vamos lá. Programação. Hoje, então. Ah, um abraço pro Xande, né? Xande Rezende, que tava aqui dando assistência no começo da programação. Obrigada, Xande, sempre pela parceria. Hoje tem flashback de impacto com Beth Silva às 18 horas. Programa Flashback de Impacto, que já é tradição, né? Há anos aí, dentro das ondas da Impacto FM, você que gosta de curtir aquela música que fez sucesso nos anos 70, 80, 90,

você curte no Flashback de Impacto, 18 horas. De segunda a sexta tem o Xande Resende com a Estação 95 de manhã e o Conexão Jovem na parte da tarde. Xande comandando os botões aí da 95. O Claudelino todos os domingos amanhã, 6h30 da manhã, com Amanhecer Sertanejo. Eu vou falar uma coisa, não sei se o Claudelino está escutando, mas é muito bom ouvir o programa dele no domingo de manhã, viu? Eu gosto bastante, tem bastante participação também. E a gente tá tomando café, tá curtindo a programação, é muito legal. Durante a semana, de segunda a sexta, a gente tem Tony Magno, a partir das 7h30 da manhã, horário do Mato Grosso do Sul. Ele que vem com mensagens, música, né? Estímulo pra você levantar e aí encarar o seu dia. E Marcelo André, ele mandou, não fui eu, hein? Marcelo André, a qualquer momento na rádio! Tá bom, né? Programa Marcelo André é assim, quando você menos espera, ele aparece e de repente ele some. Aí ele aparece em outro horário, aí depois ele some, aí ele reaparece. Parece, tem um desenho que era assim quando a gente era criança, né? Eu vou lembrar o nome do desenho, é o Marcelo André.

0: E você que quiser participar, você pode mandar mensagem, né, no WhatsApp da rádio, +595 para quem está no Brasil. E vou direto ao número agora, 984. Ai, Jesus. 984-3233-46, é isso? Vamos lá de novo, 984-3233-46. Ou você pode mandar diretamente também no Instagram da Impacto FM. 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
0: Mandar um abraço pro Fred Sanches, que tá na sintonia. Obrigada pela sintonia também. Vem chegando sucesso pra você recordar.

Sucesso na voz da cantora Patrícia Cantalupe. Paraguaia linda, muito lindo, muito lindo. E essa semana que tivemos várias comemorações aqui na linha de fronteira, né?

Claro que não poderia deixarmos de falar sobre dois dias muito especiais e importantes aqui no Paraguai. Dia 14 e 15 de maio foram dois dias. Dia 14 foi lindo demais, né? O desfile estava maravilhoso, eu estava lá no comecinho do dia. É muito emocionante, né? Dia da Independência do Paraguai, que é dia 14 e 15, e no dia 15 de maio foi Dia de las Madres. Então parabéns a todas as mamães, foi uma semana de festejo. Também do lado do Brasil, né? Domingo, Dia das Mães, que passou. Então parabéns a todas as mamães, tanto do Brasil como do Paraguai, da nossa fronteira.

E eu sou muito xereta com relação à história, principalmente com relação à nossa história aqui, né, do Paraguai. E aí eu tava dando uma pesquisada, tentando entender, né, se existia alguma ligação do dia 14 ao dia 15. Eu que sou brasileira, né, falo o português, mas eu me interesso muito pela cultura aqui do outro lado. E aí eu comecei a ler e eu descobri, assim, através das minhas pesquisas, que foi um professor em 1924, que durante a celebração ali da parte da República, da Independência, ele fez com que as crianças, né, dessem presentes, uma flor para cada mãe que estivesse na apresentação. E esse ato em homenagem justamente porque a mãe é um ato simbólico de liberdade, né? A mãe, ela dá a vida. E esse elo, então, uniu essas duas ideias e que começou, então, uma cerimônia na escola, os alunos entregando flores nas cores da bandeira para suas mamães, e se tornou uma das datas mais importantes do calendário do Paraguai. E junto a isso também, tem um símbolo, né, da data, que é de Juana Maria de Lara, certo? Não tô errada, tô certa, né? As minhas pesquisas são profundas. E diz que a noite da independência, ela começou a articular na época, no dia 14, isso é lá em 1800, né? Vai um pouquinho mais para trás. E ela começou a articular a comunicação entre os líderes do movimento, e aí o imaginário paraguaio transformou isso também no símbolo da mulher, que ajudou a parir a liberdade do país. É mais ou menos isso. Ela morreu logo depois, em 1825, mas ela conseguiu ver o Paraguai livre. É muito legal, então. Então, dia 15 de maio são duas comemorações, né? É a madrugada do dia 15, que é a independência, e, no caso, o Dia das Mães. Vão ecoando aí durante o país nessa celebração, que foi na sexta-feira, isso. Foi ontem. Celebrando e agradecendo a todas as mamães pelo sacrifício e cuidados, que continuam a influenciar todas as gerações, na verdade. E você, me conta! Sua mamãe é brasileira? Sua mamãe é paraguaia? Você comemorou? Como é que foi? Diga aí pra nós. Ao som de um clássico, né? Quem tá tocando Luiz Goiano e Gircel da Viola, Pássaro Campana.

0: bem, gente. Nessa hora no Brasil, as pessoas adoram fazer o agudo para depois colocar nas redes sociais. Vamos fazer? É fácil, eu explico para vocês. Então, por enquanto, só ligar os celulares. Filmando,
1: ao, né, som dos incríveis Titãozinho e Chororó, música clássica galopeira. Por que música clássica, Natália? Porque eles conseguiram, né, trazer a essência do ritmo paraguaio para a versão brasileira, e ela é um sucesso no Brasil todinho, estouradíssimo, em qualquer lugar que vai, que você canta, todo mundo canta junto. Quer ver, ó?
0: Lá em cima também.

Ah, duvido que aí do lado você não cantou também, não é verdade? Muito bom. Chitãozinho e Xororó, que passou 50 anos de carreira incríveis. Continuam fazendo sucesso aí por onde passam.

Esse é o Fronteira Tem e eu, Natália Sestari, te fazendo companhia aqui juntinho na Impacto FM 95.3. Continua aqui comigo, participe.

Agora eu vou atender a pedidos, porque a nossa amiga Rosa pediu a Lana Tavares. Vem chegando sucesso então pra vocês. Fique aqui comigo, bom sábado!

Atendendo a pedidos, Alana Tavares. Nossa, a voz dela lembra muito da Bruna Viola, não é verdade? Logo no começo da carreira. Essa aqui, ó. Gente, esse tipo de música parece que você sente até o cheiro do carvão da churrasqueira acendendo, né? Olha. 13 horas e 5 minutinhos, hein, Pedro Rua? 12 horas e 5, passou meio-dia no Brasil? O que você tá fazendo? Me conta, participa aqui com a gente, manda mensagem pra mim. Natália, eu tô fazendo almoço. Natália, hoje meu marido vai levar pra almoçar. Eu tô indo pegar comida lá na casa da minha mãe. Conta aí pra mim, o que você tá fazendo? Tô trabalhando.

Tempinho gostoso na fronteira, quem é fronteiriço sabe, né? Na fronteira tem neblina, na fronteira tem chuva, de repente tem sol. Mas hoje tá marcando aproximadamente aí a temperatura de 21 graus. Só que vai cair, né, gente? Ela vai lá pelas 8 horas da noite, a temperatura vai cair, não é muito não, mas vai chegar aí a mínima de 17 graus hoje aqui na fronteira. E atenção, a partir de amanhã, mudança de temperatura, né? Vai começar a dar aquela queda, cair a temperatura aqui na fronteira.

mínima de 14, amanhã domingão, máxima de 20 graus. E chuva, gente. Chuva de madrugada, de manhã, à tarde, à noite. Vai chover o dia todo. Para vocês terem uma noção, tá marcando 68,7 milímetros de chuva para amanhã. Vai demorar um pouquinho para amanhecer. E a mínima e a sensação térmica vai ser de 13 graus. Aí durante a semana, a dona de casa nunca tem paz, né? Vai lavar roupa quando? Não sei, vamos ver aqui junto comigo. Na segunda-feira, mínima de 10 graus, máxima de 16 graus na segunda, gente. Chuva, marcando chuva. Na terça-feira, a chuva vai passar, mas tá marcando a temperatura com queda. Hoje tá em torno de 21. Na terça, 7 graus a mínima e máxima de 18 graus. Na quarta-feira, mínima de 9 graus, máxima de 19. Aí na quinta, a gente torce pro negócio subir, né? Então aí vai na quinta-feira, mínima de 10 graus, máxima de 19. E quando a gente acha que vai esquentar, sabe o que vai acontecer? Sexta-feira que vem, chuva de novo na fronteira.

Natália, e agora? O que, que vai ser da minha roupa? Não sei, minha amiga, porque eu também não sei o que, que eu vou fazer. Mas a gente tem que dar um jeito, sempre dar um jeitinho, né? O tempo volta a ficar melhorzinho a partir do sábado que vem, quando eu estiver de volta com vocês. Mas aí já tá de novo acusando chuva. Tudo de novo na fronteira. Que tempo maluco! Chuva no inverno. Enfim. No inverno não, né? No outono, pior ainda. Eita, nós! Ao som de Bruna Viola. Vamos chegar com um sucesso agora, que eu achei muito legal essa música. Deixa eu pegar aqui. É um sucesso de Nayara Azevedo. Eu achei muito bom. Chama Criado com Voz. Segue pra você!

De volta aqui nos estúdios da Impact FM. Vamos combinar a cara da Fronteira essa música, né? Eu acho muito legal. É, Grupo Fronteira, ele que é, pra quem não sabe, ele não é um grupo... É, ele é um grupo latino, mas ele não é daqui, né? Da região. É uma banda norte-americana, só que ela toca música regional mexicana e ela mistura ritmos, inclusive a cúmbia, né? Então eles conseguiram misturar a parte... É como se fosse aquele sertanejo de hoje em dia. Eles conseguiram misturar a cúmbia com aquela música nortenha, tradicional, e o pop latino. E o som ficou muito agradável e tá tocando em sucessos em todos os lugares, inclusive aqui na Impact FM. Olha só. Deveria estar aqui, aqui onde te quero. Muito bueno! Eu tava falando agora há pouco pra vocês sobre Los Angeles Azules, que eles estarão na Copa, né, gente? A música aqui, ó, tá chegando pra vocês. Junto com Belinda, eles farão a abertura da Copa 2026. Isso mesmo, ó, vamos ouvir um trechinho? De México.

0: Música da FIFA, Copa 2026, por Elia. Música de Belinda Colosan Reles Azules, ela foi escolhida, gente, muito legal, né? Ela foi selecionada porque ela é uma mistura da cumbia mexicana com o pop e busca justamente a celebração deste ano, né? Onde vai acontecer a Copa envolvendo ali os três países. A música anterior que eles fizeram muito sucesso foi Amor à Primeira Vista, os dois juntos, os dois grupos, né? A cantora e a banda. E foi um êxito mundial e por isso então foi escolhido como um hino oficial aí pra poder, você vai ver na abertura da Copa. E eu quero saber, você vai torcer pra quem? Vai torcer pro Paraguai? Vai torcer pro Brasil? Vai ficar com uma camiseta metade-metade? Me conta! Ai, Natália, que a Copa perdeu a graça. Gente, se a gente começar a deixar de perder, né? Começar a perder a essência daquilo que, do que nós somos, a gente perde nossa própria identidade. Então vamos sim nos organizar aí pra Copa do Mundo. Quem sabe a Impacto não traz umas camisetas pra sortear, hein? Que tal, que tal, que tal a ideia?
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De volta aqui nos estúdios para trazer mais informação, novidades para você. A Fronteira tem, né, gente? Fronteira tem novidade, Fronteira tem música, informação. Já ouviram essa música, que é um clássico de Gypsy King, certo? Vamos ler. Porém, ela tá com um ritmo diferente, ó. Prestem atenção, ó. Lá vai a Natália com as novidades dela. Gente, tá muito em alta agora, chamado de Afro House. O que a Natália tá inventando? Não é invenção não, gente. Afro House é como se fosse assim, um DJ tá remixando uma trilha sonora. E essa trilha sonora tá sendo muito utilizada hoje em barzinhos, em finais de tarde, em parte de outlet de loja, sabe? Eles estão misturando músicas latinas. Ó. Com uma parte de remix. Sabe o que é mais legal? Eles estão trazendo clássicos famosíssimos. Eu vou colocar mais um aqui pra vocês.

ser esse aqui. Geralmente é assim, ó, é um minuto e meio de introdução, né? Porque tá, pensa assim, tá numa rave. Não sei se vocês já foram numa rave. Eu não fui, porque eu nunca fui, nunca saí na minha vida. Mas é assim, as pessoas ficam todas reunidas com um monte de DJ no palco e eles vão tocando, certo? As músicas. E como é, é um ritmo novo agora, chama Afro House, olha lá, ó. Eles vão conectando ritmos diferentes na introdução pra começar a música original, ó. Pera aí que já vai começar, gente.

E esse aqui é Lambada, né? Tradicionalíssima aí pra quem ouve Flashback. E eles colocaram um estilo de dança, não parece estar numa festa? Final de tarde, assim?

Afro House, então, muito legal, né? Então é um ritmo que tá sendo bastante utilizado agora. Tem vários, ó. Ó. Gente, tem muita música agora. Tudo em Afro House. O Waka Waka, Gasolina, Sererê, Despacito e muito sucesso. É o ritmo do momento agora, principalmente.

Gostosa, né? De falar em cima, então, ó. Quer ver? Hoje, sabadão, 16 de maio de 2026. 13 horas e 27 minutinhos aqui em Pedro Juan Cavaleiro. Meio dia 27 no Brasil, em Ponta Porã. Eu sou Natália Sestari e te faço companhia hoje até as 14 horas, hein, gente? Programa novo, programa de estreia. Olha como é gostoso de falar em cima, ó. Acho que eu vou usar só eles agora, ó. Programa novo, programa Fronteira Tem. Fronteira tem o quê, Natália? Aqui tem tudo, gente. Tá na hora da gente ter nossa própria identidade, identidade de fronteira. Então, a Fronteira Tem, todos os sábados, nosso encontro tá marcado a partir das 11 horas da manhã, viu? De manhãzinha, a partir das 8 horas, tem o Chicão de Barro, certo? Até as 11 horas, e aí, Natália Sestari no ar com você, com o

Bom, e como é muito gostoso fazer essa mistura de ritmos, né? Vamos chegando com sucesso também. Quem tá chegando com tudo, com uma nova inovação aí. Uma nova inovação é ótimo, né? Mas com uma inovação é o Alexandre Pires. Com um show bem legal, bem completo, que ele misturou sertanejo junto com pagode. Escuta aí.

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Sucesso pra você! Grupo Menos é Mais com Simone Mendes. Pé do pecado. E é isso, gente. A indústria do som, né? A indústria da música, ela tem que se inovar, tem que misturar ritmo mesmo. E são esses sucessos que fazem aí toda a diferença nas trilhas sonoras de novela, né? Do próprio rádio e do dia a dia das pessoas. Muito bom, você que tá comigo, muito obrigada pela companhia. Eu sou a Natália Sestari e estamos ficando por aqui, ó. Com esse tempinho chuvoso na fronteira. Vem chegando sucesso pra você.

de sucessos, Boteco Sertanejo, Você Me Vira a Cabeça e Você Não Me Ensinou a Te Esquecer, claro, Luísa Martins com Panda, cantando sucessos, né, regravando sucessos. Gente, em breve, aqui na Impacto FM, nós traremos dentro do nosso Fronteira Tem o quadro Fronteira Canta, onde vários artistas aqui da região da fronteira estarão se apresentando ao vivo no estúdio, então... Você que conhece alguém que gosta de cantar, que faz sucesso, indica aí pra falar com a gente. Pode procurar pelo Instagram, Rádio Impacto FM 95.3. A gente vai estar organizando pra poder fazer ao vivaço. Vamos tentar toda semana trazer uma novidade pra vocês, pra poder apresentar aí os artistas da nossa fronteira. E vem chegando mais sucesso pra você, Henrique Diego. Música linda, Simone Simaria com Henrique Diego.

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De volta aqui nos estúdios da Impacto FM 95.3. Você que tá ligadinho comigo pode participar também pelo WhatsApp. Tá chegando mensagem aqui pra gente. Aqui. Eu não sei se eu sei falar, mas eu acho que eu tô falando certo o número da rádio. Então você que tá ligando agora aqui nas ondas da Impacto FM 95.3, deixa eu repetir pra você qual que é o WhatsApp da rádio. É, quem tá no Brasil, né? Número brasileiro, tem que colocar lá mais 595, certo? Aí vocês vão digitar o restante. Quem é que tá aqui em Pedro Juan, número da linha do Paraguai? 984-323-346. Tá. 984-323-346. É isso aí. É, só mandar mensagem. Vem chegando mensagem aqui pra gente. Deixa eu ver aqui. Boa tarde, minha amiga. Seja bem-vinda. Parabéns por fazer parte do quadro de locução da melhor. Deixa eu ver aqui. Peraí. Ai, Jesus, gente, isso aqui... Depois eu vou mostrar pra vocês, ao vivo, como é que tá o estúdio aqui pra mim. Isso aqui, esse estúdio tá pra canhoto. Vou ler de novo. Boa tarde, minha amiga, seja bem-vinda. Parabéns por fazer parte do quadro de locução da melhor e mais democrática rádio da fronteira, Impacto FM 95.3. Mamute na área, na audiência da melhor. Gostaria de ouvir essa música? Prenda Minha, interpretada por Frank Aguiar. Mais uma vez, boa tarde. Me queira bem, não custa nada, com certeza. Obrigada, Mamute, pela sintonia. Vamos, eu conheci esses tempinhos atrás, foi um prazer conhecer. Um abraço pra você e pra toda a família, pra toda a galera aí. Curtem um sábado. Deixa eu ver, tá chegando mais mensagens aqui. Amei teu programa, Natália. Deixa eu ver, que a Mari. Oi, Mari, obrigada, tá? Obrigada pela sintonia, continue aqui com a gente. Gente, no Instagram da Impacto,

Tá bombando aqui, deixa eu ver se eu consigo abrir para poder ler para vocês. Eu quero agradecer você que ainda não segue Rádio Impacto FM 95.3. Deixa eu ver aqui. Deixa eu só atualizar, que tem um monte de mensaginha chegando aqui. Ai, gente. Yasmin, obrigada pela sintonia. Analícia, obrigada pela sintonia também. Cíntia, obrigada por estar aqui com a gente nas ondas da Impacto FM. Deixa eu ver quem mais. Lucilene, Gabriel, obrigada pela sintonia, gente. Continue aqui com a gente, você pode participar. Semana que vem traremos mais novidades por aqui, mas o programa não acabou não, tá? A gente vai aqui até 2 horas da tarde. Acho que tá chegando mensagem. Vamos ver.

0: Deixa eu baixar aqui para poder ouvir a mensagem.
1: Mamutinho!
0: Ai, ai, ai. Gente, é o seguinte, atendendo a pedidos, deixa eu voltar aqui a mais mensagem. Deixa eu colocar na musiquinha baixinha aqui. Só manda as músicas, está ótimo e lindas. Amo as músicas com Marco Antônio Solis também. Então vamos tocar, atendendo a pedido para vocês. Um clássico sucesso. Marco Antônio Solis.
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0: Sucesso para você, atendendo a pedidos. Feliz sábado.

clássico incrível pra você, Tu Cárcere. Marco Antônio Solis, ele que é tipo, pra quem é brasileiro, ele é como se fosse o Fábio Júnior, né? Roberto Carlos, enfim, porque é charmosão. Ele que já tá alcançando aí seus 66 anos de idade e muito sucesso, muitas músicas de sucesso. E esse é um dos sucessos. E olha só, rendeu ter tocado a música dele. Olha a mensagem que chegou pra mim, quer ver? Obrigada, Natália. Vou fazer um almoço pra você vir aqui na Chácara Coqueirinho. Oi, Rosa. Amo vocês. Eu, Rosa, amo vocês. Eu amo vocês também. Obrigada. Ah, e agora eu ganhei um almoço, tá vendo? Vou até tocar um pedaço aqui. Obrigada, Rosa. Com certeza. Só chamar a gente vai sim, tá? Eu tô morrendo de saudade de você. Um beijo bem grandão. E atendendo a mais pedidos, né? Deixa eu só ver aqui. A Isaura, ela pediu Mazurka. É isso, né? Eu, assim, eu não sei o que vai sair da música, mas a Isaura pediu, a gente tem que tocar, né? Porque eu obedeço os meus ouvintes. Deixa eu ver se atualizou aqui. Ele vai tocar pra você. Aê! Chegou! Atendendo a pedidos!

0: Impacto FM, juntinho com você. Eu acho que o tempo tá firmando, hein, gente? Como é que tá aí onde você tá? Conta pra mim.
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0: Virando mais uma hora. É... 14 horas, 14 horas e um minutinho aqui em Pedro Juan. 13 horas e um minutinho em Ponta Porã. Muito bem-vindo! Estamos estreando o programa hoje, Fronteira Tem. Eu, Natália Sestari, te faço companhia a partir de agora aqui nas Ondas da Impacto. Todos os sábados, anota aí na agenda, ó. Põe no despertador em algum lugar que você queira. Natália Sestari, com o programa Fronteira Tem. Todos os sábados, a partir das 11 horas da manhã, né? Horário MS. Ao meio-dia, aqui acompanhando o almoço em Pedro Juan Cavaleiro. E seguimos aí com 3 horas de programação. Tá chegando mensagem. Eu vou falar uma coisa pra vocês. Eu achei que eu ia fazer o programa e não ia receber.

0: receber nenhuma mensagem, mas eu tô vendo que tá chegando, um monte de gente tá participando. Obrigada pela sintonia, gente. Deixa eu ver aqui, acho que tá chegando o áudio. Deixa eu ver se eu consigo soltar. Ó, vocês mandam mensagem, eu tô só soltando, hein? Vamos ver.
1: Boa tarde.
0: Boa tarde.
1: Apareceu a preocupação pra todos, estão ouvindo. Um ótimo sábado a todos, com essa chuvinha maravilhosa. Podia tocar uma música bem top pra nós aí. Por favor, uma ótima programação pra você.
0: Obrigada. Deixa eu ver aqui. Ai, ele colocou a música já. Mas esse ouvinte organizado, hein? Eu acho que é Fábio, só não sei de onde ele fala, porque não aparece aqui pra mim, Fábio. Mas vamos lá, vamos tocar. Você mandou, a gente atende, sem problema algum, chegando o sucesso que o Fábio pediu pra você.

De volta aqui na programação, lindo, atendendo a pedido do nosso ouvinte Fábio. Obrigada, viu? Música linda, só não sei quem canta, tentei identificar pela voz, a ronquidão da voz, né? Mas a letra é muito bonita, obrigada pela participação. Continue aqui com a gente. Deixa eu ver quem mais tá escutando aqui.

0: Quem tá escutando também, Marcelo Júnior na sintonia, obrigada. Eu acho que deve ser, não sei se é via link, se é pelas ondas do rádio. Vocês vão mandando pra gente poder... Ah, Natália, tô ouvindo aqui no bairro tal, nome tal. Tô ouvindo pelo aplicativo, tô ouvindo pelo site, tô ouvindo pelas ondas mesmo da Sintonia 95.3. É legal pra gente poder saber de onde vocês estão, de onde vocês estão escutando, o que vocês estão fazendo. Essa interação é que faz toda a diferença pra gente aqui. Porque eu vou falar pra vocês, a gente fica aqui dentro, em quatro paredes, certo? E a gente vai recebendo as mensagens, a gente não tem noção da dimensão de onde vai, quem tá escutando, o que tá fazendo. E quando vocês compartilham, fica ainda mais gostoso, porque daí vocês pedem música, mandam mensagem, e a gente vai sentindo aí até onde vai, o que a gente pode fazer de melhorar e deixar mais agradável ainda a nossa programação. Vem chegando mais mensagem aqui. Deixa eu ver.
1: Fala, grande locutora Natália Sestari.
0: Ah, beleza? Obrigada.
1: Muito boa tarde, boa tarde. Seja bem-vinda a Impacto FM.
0: Obrigada.
1: 95.3, hein? Tamo junto, estamos curtindo a programação, top. Que Deus abençoe grandemente.
0: Amém.
1: Beleza?
0: Obrigada.
1: Um abraço.
0: Obrigada, junto, Beto. Hein? Obrigada, Beto Silva, ele que faz programa daqui a pouquinho, já tá na sintonia. Obrigada pela participação, pela mensagem, tá bom? Obrigada pela mensagem de boas-vindas também. Gente, faz 6 anos que eu não volto pro ar. Agora eu tô rodopiando a cadeira agora. No começo eu ainda tava meio tentando entender. Vai tá chegando mais mensagem aqui, ó. Vamos lá.
2: Boa tarde, eu tô aqui na escuta do programa. Eu moro aqui em Sinop, Mato Grosso do Norte, tô ouvindo a rádio aí, tô gostando da rádio. Quero você mandar um alô aqui pra Sinop.
0: Um abraço para todo mundo de Sinop, seu jesuíno ouvindo a programação. Fico muito feliz, obrigada, continue aqui com a gente. Ai, que legal, alcançando novos ares, outros lugares. Um beijo para todo mundo, então, a galera de Mato Grosso. Obrigada, viu, pela participação, pela mensagem.
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0: Eu nem sei se eu já toquei essa música, já tô ficando meio perdido. Já toquei já, Natália Sestari. Vamos lá, vamos se ligar. Vem chegando sucesso, então, para vocês, Diego e Vitor Hugo.

Manu e Maicon que voltou nos palcos agora, né? No show do Hugo Guilherme, no Pelo 360, que é um show ao vivo em Goiânia. Ah, quem não lembra da música inteira? Eu fiquei aqui cantarolando.

0: Obligado.
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0: Agora deixa eu mandar um beijo especial pra uma menininha que me pediu umas 100 vezes pra tocar essa música. Eu vou tocar só um trechinho pra vocês. Pra quem acompanhou agora no começo do mês de maio, né? A Shakira fez um show aqui no Brasil, no Rio de Janeiro. Foi um sucesso, milhões de pessoas, né? Milhares de pessoas. E eu vou trocar um trechinho pra vocês, porque é a pedido dela, Lívia Marie. Meus

0: Shakira junto com Caetano Veloso surpreendeu a todos cantando em português. O show dela que aconteceu em Copacabana, né, no dia 2 de maio. Gente, 2 milhões, são 2 milhões de pessoas assistindo o show, conforme a divulgação da Prefeitura do Rio de Janeiro. Incrível!
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0: Só pra vocês terem uma noção da dimensão, no show da Madonna foi 1,6 milhões de pessoas, tá? Deixa eu só ver aqui, ó. Na Lady Gaga. Na Lady Gaga foram 2,5 milhões de pessoas. É muita gente, né, gente? Vem chegando mais mensagens aqui. Boa tarde, Natália. Deixa eu só baixar um pouquinho pra eu falar em cima. Espera aí, Sr. Rafa Torres. Aqui, ó. Boa tarde, Natália. Seja bem-vinda no 95.3. Muito obrigada. Toco uma música com Lourenço Lourival. Deixa eu pegar aqui. Franguinho na panela. Pedrão da Chácara Coqueirinho. E manda nesse horário sem almoçar. Seu Pedro, obrigada pela sintonia. Que legal, obrigada pela mensagem. Fico muito feliz, mas olha, vou te falar, roncou o estômago aqui de ver a foto dessa macarronada, hein? Muito bom, obrigada. Continua aqui com a gente. Gente, tem muita programação hoje rolando aqui nas ondas da Impacto FM. Continue ligadinho.

0: Essa aqui, gente, é nova também, viu? Rafa Torres e João Gomes, tadinha.
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0: A música foi lançada há 24 horas e já passa 2,7 milhões de visualizações no canal principal, que é do YouTube, gente. Chama Tadinha.

Tá aí, sucesso de Rafa Torres e João Gomes. Tadinha pra você. E atendendo a pedidos, então, aqui do seu Pedrão. Vamos colocar na castela junto pra ficar ainda mais brilhante, ó, pra vocês.

Lindo demais, homenagem mais que especial que a Ana Castela fez, Lourenço e Lorival junto com ela, né? 70 anos de carreira, gente. O homem tá com 90 anos, show de bola.

0: E estamos chegando à parte final já da nossa programação. Já tá quase acabando. Já estamos também quase no meio da tarde, né? Desse sábado maravilhoso. É um sábado cinza, mas quem é da fronteira sabe que na fronteira tem neblina, na fronteira tem chuva, umidade, frio, e é uma delícia, né?
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0: E vem chegando mais sucesso. Traia Véia pra você.

0: Gigantes do samba, raça negra, só pra contrariar, é tarde demais pra você. Gente, o Mamute tá aqui me cobrando, tá certo, tem que cobrar mesmo, vem chegando a música que ele pediu, né? Oi, ai, ai, Natália.
1: Continua, comigo tem aqui dois amigos muito especial, que eu gosto muito, cantam muito e fazem o maior sucesso desse Brasil afora. Estão ali quietinhos, mas agora eu vou chamar pra trabalhar. Hugo e Thiago, cadê vocês com os aplausos da galera aqui?
0: Sucesso pra você, atendendo a pedidos, Franca Aguiar com o Hugo e Thiago, prêmio.

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1: De volta aqui nos estúdios da Impacto FM 95.3.
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1: Ao som dele, né? Ele tá comandando. Agora acho que esse mês, até final de agosto, esse homem não para mais. João Gomes tá fazendo muito sucesso. Ele que é a cara do Nordeste. E vem chegando festa junina, né, gente? Quem que gosta? Eu gosto. Só que assim, né? Tem a versão festa junina quando você não tem filho e a versão festa junina quando você tem filho. Quem é pai e mãe sabe. Chegou festa junina, é dinheiro com fichinha, é festa junina da escola, é a roupa que já não serve do ano passado, a bota então nem se fala, só se cortar o dedão ali da ponta do pé, daí cabe. Aí vem aquela choradeira que a criança não quer pintar o rosto com pintinha, não quer fazer bigode, não é isso? Mas assim, tirando essa parte, festa junina é uma delícia, né? E a gente vai trazer aqui no Fronteira Tem também pra vocês todos os eventos que vão acontecer nos próximas semanas. Então assim, toda semana a gente vai estar anunciando, divulgando aqui o que vai ter tanto em Pedro Juan quanto em Ponta Porã. Gente, a chuva tá chegando de novo aqui na fronteira.

0: Um clássico pra você, né? Ô, chuva com o Fala Manso, Marcelo Falcão. Muito legal, gostei. Gostei bastante, hein?
1: Fala comigo!

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E mais um sucesso novinho aqui, né? Os Rodeio voltou. Tudo bem que a língua portuguesa não tá ajudando muito, mas é sucesso de Fidume Jeca. Com participações, né, do MC Jacaré e da Jennifer Stephanie. É isso aí. E realmente, gente, o Rodeio tá voltando, né? Agora em agosto tem... Na verdade, não tá voltando, sempre teve. As músicas do Rodeio estão começando a ser lançadas agora, justamente porque em agosto tem aquele grande festival de Rodeio, que é a festa de Peão do Barreto. É, a festa do Peão de Barretos. Este ano vai acontecer do dia 20 até o 30 de agosto. E eu vou falar uma coisa pra vocês. Final do ano passado já quase não tinha hotel em Barretos. Pra agosto deste ano, vocês imaginam como é que vai estar lotado Barretos com o Rodeio durante os 10 dias? Uma loucura, né, gente?

0: E além disso, né, a gente sabe que na região do Paraná, em Americana, em Minas Gerais, entre outros lugares, tem também rodeio. Em Jardim teve um tempinho atrás, algumas semanas atrás. E aí é o que movimenta a parte do sertanejo também, né? Muitos shows vão acontecendo. Muito legal. E sempre que eu falei pra vocês, né, aqui no Fronteira tem a pegada aí da mistura de ritmos. Eles colocam os MC junto. É isso aí, gente. A mistureira. Estamos chegando no fim da nossa programação. É.
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nossa programação vai ficando por aqui. Muito obrigada pela sintonia de todos vocês, juntinho aqui com a gente. Eu, Natália Sestari, me despeço. Desejo para vocês um ótimo final de semana, lindo, maravilhoso, junto com a sua família, curtindo com seus amigos, aproveitando esse friozinho gostoso da fronteira.

mandar um beijo pros meus filhotes, né? A Marcelinha também já deve estar ouvindo. Lívia, já tô voltando. Marcelo André, já tô chegando. Tô com fome, já vou avisando. Esse negócio aí de fazer programa na hora do almoço, vou ter que trazer uma marmita. O ouvinte vai ter que mandar. Cada semana um ouvinte manda uma marmitinha pra mim. Gente, um beijo e um sorriso. Fiquem com Deus. Uma ótima semana pra vocês. Eu tô de volta no sábado que vem aqui no programa Fronteira Tem com vocês a partir das 11 horas da manhã, horário aqui do MS. E deixa eu ver aqui, é o meio-dia horário de Pedro João Cavaleiro. Muito obrigada pela sintonia, por estar aqui juntinho comigo. Um beijão bem grandão pra todos vocês. Tchau, tchau.

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Olha a hora, 16 horas e 2 minutos, 16 e 2, horário oficial aqui do Paraguai, 15 horas e 2 minutos, horário oficial Suma do Grossense. A partir de agora estamos aí, junto com você, programação Conexão Jovem até às 18 horas, tarde de sabadão, final de semana, edição do dia 16 de maio. É sabadão com chuva, um pouquinho frio só, né? Ótima tarde, Pedro Ramos, ótima tarde, Ponta Porã. Seja bem-vindo. Obrigado pelo seu carinho, pela sua audiência.

Adiante, sabadão, obrigado, obrigado pelo seu carinho, pela sua audiência. Também o telefone já está liberadíssimo, liberadíssimo. Para você estar participando pelo 0984-323-346. Ótima tarde pelo Ramo, ótima tarde pelo Taporã. A você que está ouvindo também a gente pela internet, obrigado pelo seu carinho, pela sua audiência e pela programação da Natália Sestari junto com vocês. Eita, sábado!

0: Hoje também tem Beth Silva, também lá no Flashback de Impacto. A todos, alô, meu amigo Agda na sintonia. Resenha Vila, alô, meu amigo Tonho. A todos, está na sintonia, meu amigo Agda.
1: Amigo, toca uma música do Agda esse.

0: 15:03, 14:03. Pelo horário oficial, Suma de Grossense, obrigado a todos estão na sintonia. Então, vamos que vamos, até as 18 horas, depois já tem Beth Silva já pra comandar aí, Flashback de Impacto, hein? É sabadão, é Impacto FM, junto com vocês, 24 horas no ar, invadindo o sentido, segue nós lá no Instagram, lá, segue nós lá no Instagram.
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0: Aí estamos de volta, estamos de volta, 16 horas e 14 minutos, 16 e 14, horário aqui do Paraguai, 15 horas e 14 minutos, horário Suma de Grossense. Obrigado, obrigado a todos, a toda a sintonia. Alô, meu amigo Isaura.
1: Boa tarde, Xande, toca a música do Andréia não sabe. Já tô no Instagram, vou ganhar esses R$ 900 aí.
0: Valeu, valeu, valeu, segue na, no Instagram, né?

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Aí estão de volta, 16 horas e 45 minutos, 16h45, horário oficial aqui do Paraguai. 15 horas e 45 minutos, melhor horário oficial, Sul Mato Grosso. É nós aqui na zona. Alô, meu amigo Crei, alô, meu amigo Tony, Tony Orientares. 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Valeu, Crei, valeu, Tony. Alô, meu amigo Elvis, também tendo a sintonia. Valeu, Elvis.

0: Estamos de volta, estamos de volta, 17 horas e 8 minutos, 17 horas e 8 minutos.
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0: com Chico. Obrigado a todos, a toda na sintonia. Hoje também tem Beto Silva lá também, lá no Junto e Misturar, tem Beto Silva. Flashback de impacto, hoje é flashback de impacto, rapaz. Hoje tem Beto Silva lá no flashback de impacto, a partir das 19 horas. Vai estar 19 horas aqui no Paraguai, 18, Suma Tegrossense, vai estar.

0: meu amigo Beto Silva com um flashback de impacto.
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0: Obrigado, obrigado a todos. 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

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Desde 17 horas e 13 minutos, horário oficial aqui no Paraguai. 16 horas e 13 minutos, horário.

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1: Zero, minus 1 hour and 15 minutes and holding.

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1: Aí estamos de volta, 17 horas e 23 minutos, 16 e 23, meu amigo, boa tarde.
2: Xande, boa tarde, meu amigo Xande, aqui é o Orlando Lopes, bairro São Isabel. Estamos aqui trampando, aqui no trabalho, aqui, ouvivaço no teu programa. Toca uma eletrônica aí dessa daí que tá tocando aí pra nós. A galera toda curtir aí. Forte abraço, meu guri.
1: Valeu, valeu, tá trabalhando sábado que tem que receber, né, senão não tá trabalhando. Sexta e sábado ninguém pode servir, tá chovendo desde de manhã. É sábado, sábado ninguém falta serviço, meu amigo, é. Sexta e sábado ninguém gosta de faltar serviço. Ou se na segunda-feira ninguém ia trabalhar, né? É, tá nem aí, mas sexta e sábado todo mundo vai.

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1: Aí estamos de volta às 17 horas e 52 minutos, 17h52. Horário oficial aqui no Paraguai, 16h52, horário sul mato-grossense. Uma tarde de sabadão com chuva, queda de temperatura. Final de semana vai ser com chuva, queda de temperatura. Eita, lá, hein? Tudo isso acontece no sabadão, ninguém pode ser visto, né? Obrigado, obrigado a todos. Hoje também tem Beto Silva lá no Flashback de Impacto.

sabadão de final de semana, bom demais. Obrigado, obrigado a todos, a toda a sintonia. A você que tá ouvindo também a gente pela internet, obrigado. 17h50.

obrigado, obrigado a todos, a todas, sempre aí, né, aí pelas ondas da 95.3, sempre. E com a música aí do Raça Negra aí, tá dando sinal aí. Eita, nós, hein? Raça Negra, bom também, bom. É, Raça Negra.

tem um amigo meu que não gosta do Luan Santana. Tem um amigo meu. Não gosta de Luan Santana, pai. Não gosta de Luan Santana. Tem um amigo meu que não gosta de Luan Santana, rapaz, sabia? Não gosta. Ele não gosta de Luan Santana. Não.

tarde gostosa, né? De sabadão, né? De sabadão, sabadão, sabadão, sabadão, sabadão. Eita, essas músicas assim, rapaz. Meu Deus do céu, coração, hein?

coração desse jeito não aguenta, né? Não aguenta. Aí vai ter que tomar um. Aí o coração, rapaz, dá aquela arrepiada, rapaz. Ei, bate aquela saudade. Delicute, hein?

0: Fala, meu amigo Tonho.
1: Vou adivinhar, Xande Rezende, quem que não gosta do Luan Santana? Marcelo André, acertei ou não?
0: Eu não sei o que é o Marcelo André, rapaz. Desde que eu conheço, eu não guardo o Luan Santana. Não gosto. Marcelo André não guarda o Luan Santana. Alô, amigo Claudelino Silva. Amanhã tem Claudelino Silva a partir das 6:30 da manhã. Vocês vão estar aí na companhia do Claudelino Silva, né? Eu tava vendo aqui. Se você acessar lá o site oficial de Luan Santana lá, você pode ganhar um pôster, né? Eu vou mandar dois pôster de presente pro dois amigos meus, né? É, do Luan Santana, vou sim. Vou mandar o um pôster pra ele colocar no quarto dele lá. Já vem, dois pôster vai ser entregado aí. É. Dois pôster vai chegar pra vocês aí. Vai chegar lá pro meu amigo Cristiano e pro meu amigo Marcelo André, os pôster de Luan Santana autografado. Forgive me. Tem outra música assim que dá aquela arrepio no coração também? Tem. Na saideira você dançando essa. Demorou a noite inteira rodando pra lá e pra cá, né? Dá aquela tremedeira, aquele frio no coração. E aí não dá nada, meu amigo. Eita, vem outro cabo e leva, né?

0: Essa música romântica é dos anos 90, né? É, do tempo que eu tava vendo aqui uma chamada aqui, essas músicas românticas dos anos 90, né? O tempo que você ia numa festa, se dançava aquele momento romântico a dois, né? Que hoje não tem mais, né? Não tem mais. Eu não vou fazer uma festa lá na já tem outra festa aí, lá na Associação de Moradores do Jardim Planalto. Vamos fazer assim, lá pelas 3 da manhã, assim, né? É, fazer aqueles momentos românticos a dois. Você desabafar tudo pra aquela prenda, né? Geralmente essas festas assim, não tem mais aquele momento a dois, né, cara? Não tem, que nós temos que já mexer. Nós temos que mexer o doce já, fazer aquela festa romântico. Dançando uma música assim, o coração chega daquele calafrio, meu amigo Marcelo André.
1: Tá apaixonado, hein, Xande? Tá louco, hein, cara? No mínimo tá esperando um pix aí, chama o lobo, meu filho.
0: Tamo na espera, rapaz, tamo na espera. É como diz o ditado, né, que a espera sempre alcança, né, rapaz? Lógico que a espera sempre alcança com uma música dessa aqui, meu amigo. Aí você abre aquele primeiro guti assim, desse meio amargo assim, aí você fala, será que eu vou tomar, não vou tomar? Aí vem ele cantando, ó. E hoje é o dia bom, caiu aquele pix misterioso pra mim, hein?

0: Pix misterioso de sabadão, meu amigo Marcelo André.
1: Papai, se até o Xande tá esperando o Pix misterioso, é que a coisa tá feia mesmo, hein, cara.
0: Não, mas é, vai que o... Oh, ei, Marcelo, vai que o lobo chama aquele Pix misterioso, né? A gente não pode duvidar do lobo, né? O lobo, ele bebe no deserto mesmo, rapaz. Muita gente tem medo de lobisomem. Se é, até mulher agora tá virando lobisomem, tudo tá mudado, né? Você vai numa festa assim, dançar, se divertir, tudo bem. Mas cadê aquela música romântica que não tem, que você dançando a dois, assim, gostoso assim, rapaz? Eita, quando eu tocava nas noites... Tinha aquele momento romântico a dois, rapaz. É, tem coisa melhor. Aí vem aquele lobo chato, rapaz. E chamando aquele Pix misterioso, rapaz.

lindas canções dos anos 90, né? Tempo que você ia na discoteca, numa balada assim, tinha aquele momento romântico, né? Ah, é que esse momento romântico você passou a noite inteira esperando, né? Aí chega no final da festa, rapaz, e não toca, né? Chega no final da festa, não toca, rapaz, e aí que você vai embora. Mais uma semana. Mais uma semana você esperando. Mas isso vai acabar, vai acabar. Vai viver uma festa bacana pra você, né? Viver aquele momento a dois.

0: Pantanal. Vai, vixe, vai vir uma festa romântica a dois, né? Meu amigo alemão Marcineiro, mais conhecido como Cristiano. Ô, Cristiano, você acha que no tempo, desse tempo, assim, né? Dançava dois, coladinho, né? É, vai. Aí dava aquele tremor, aquele frio no coração, pra você dançando com aquela prenda, querendo falar pra ela, não querendo. O tempo vai passando. Aí quando você vai falar, acaba a música. Quem viveu os anos 90 numa festa, assim, numa balada, assim, você dançando uma música que nem essa aqui, meu amigo? Ah, eu acho que até hoje estão casados ainda, né? É. Você abrir teu sentimento, né? Tudo falar pra aquela prenda lá, tudo você falar. Passa o dia, noite, dia inteiro pensando em você. É.
1: Rapaz, ouvindo essas músicas, eu já tô querendo fechar o barracão aqui pra dentro de casa lá, mentindo na orelha da mulher já.

Daquele frio no coração, meu amigo. Calma aí que já já vem Beto Silva. Já já vem Beto Silva pra agitar vocês no sabadão com aquele... O melhor do flashback. Já já, meu amigo Beto Silva, já está por aí no estúdio, trazendo pra você o que tem do flashback. Melhor aqui na Impact FM. Que tem o melhor do flashback é com Beto Silva. Já já ele tá chegando nos estúdios aí pra comandar, pra vocês ficar até as 21 horas, hein? Vocês agitar, limpar aquele centro de medo que fica na sala. Pra você dançar aqui esse passinho. Já já, Beto Silva vem aí.

0: Você vai passar uma noite gostosa no Impacto. Já já, meu amigo Beto Silva, vou ficando por aqui, agradecendo seu carinho, a sua audiência. Obrigado, obrigado a todos vocês. Ótimo final de semana. Volto na segunda-feira às 8h30 da manhã na Estação 95. Já já, Beto Silva, vem com os melhores do flashback pra você, hein? Se divertir essa noite gostosa. Chove, não chove, fica aquela garoinha, né? Mas tá garoando. Vamos embora, obrigado a todos vocês. Já já tem Beto Silva já pra comandar flashback de Impacto. Ótima tarde, ótima noite de sabadão, bom fim de semana, bom domingo a todos nós. Tô de volta na segunda-feira, às 8h30 da manhã, no Estação 95. Obrigado a todos vocês, tchau, tchau.
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beleza, beleza, beleza legal, hein, cara? Beleza legal, de bem com a vida. Estamos chegando aqui nos estúdios da Impact FM 95.3. Hoje, sabadão, hein? Sabadão, dia 16 de maio do ano de 2026. Muito prazer, hein? Sou Beto Silva, com vocês aí até às 22 horas. Aqui de Pedro Juan Cavalheiro, horário sul mato-grossense, até às 21 horas eu faço companhia com você hoje com o melhor do flashback aqui na

melhor do flashback, flashback de impacto. Já tá liberado o telefone aqui pra você participar comigo pelo 0984-323-346, né, cara? 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Aproveitando aqui, mandar uma boa noite também pra galera que tá na sintonia com a gente, lá da AL Distribuidora de Bebidas, meu amigo Adão, Dona Leonarda e também a Bianca, obrigado pela sintonia. 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Boa noite! Mandar uma boa noite pra galera, toda a galera de Ponta Porã e Pedro Rô, hein? Tá vindo chuva aí, chuva forte, hein, cara? Eita, nós, hein? Mas tamo aí, beleza, então? É participar comigo pelo 0984-323-346. Isso mesmo, hein? 0984-323-346. Lembrando pra você, meu amigo, minha amiga, hoje é sabadão. Hoje é dia de sortear pizza aqui na Impacto, hein? Quem quer pizza aí? Pessoal que quiser pizza, manda um joia pra mim. Manda um joinha aí pelo WhatsApp da Impacto FM. Temos uma pizza com refrigerante pra sortear pra você lá da Pizzaria Portal do Sul. E também mais uma pizza lá da Ninja Pizzas e Lanches. Manda um joia pra gente, pessoal.

Vem comigo, Ponta Porã, vem comigo, Pedro Juan Cavaleiro, meu amigo Cristiano, já mandou aqui. Ele mandou, pediu a música do Bambolina, né? Meu amigo Alemão Marceneiro, amanhã é domingão, hein, Alemão? Amanhã tem uma surpresa aí para os sorteios aí do Domingão Sertanejo, hein? Meu amigo Alemão Marceneiro.

0: Compare aí, curte a gente nos status aí que você vai saber que nós vamos sortear amanhã, né, Leão? Vamos deixar na expectativa a galera aí, né? É, minha amiga Mari Matoso, eu já tô na escuta aqui, meu amigo. Falou, beleza, lá no bairro da Granja. Obrigado pela sintonia. Mari Matoso tá na sintonia com a gente. É, mandou um joia pra mim também aqui. É, meu amigo Christian, né, Christian?
1: Tô no sorteio.
0: Eita, nós, valeu, Christian, obrigado pela sintonia. Você tá tomando um guti-guti, né? Fala, meu amigo, beleza? Boa noite.
2: Boa noite, Beto Silva, meu guri.
0: Como é que tá, meu amigo? Como é que tá você, hein? Fala aí.
2: Como é que tá, meu irmão? Tudo certo? Espero que sim. Aqui é o Orlando Lopes, bairro São Isabel. Vou fazer só um flashback aí pro Emerson, o Curê, Emerson Lopes. Lá da Vila Áurea.
0: Beleza então, hein? Tá oferecendo pro amigo Emerson Curê, meu amigo Orlando Lopes, lá do bairro Santa Isabel. Orlando, um abraço pra você, meu querido. Que Deus abençoe grandemente. Orlando Lopes, aí era meu vizinho do Santa Isabel, né? Só que, Orlando, agora nós moramos no São João, mas tá valendo, né? Valeu, Orlando. Orlando Lopes tá oferecendo a programação pro Curê, lá da Vila Áurea, né, cara? Valeu então, valeu, Orlando. Estamos começando o Flashback de Impacto pelos estúdios da 95.3 Impacto FM. Meu amigo Terêncio já tá na sintonia com a gente, lá em Sangapuitã também. Beleza, Terêncio, já mandou um joia pra mim também aqui, né? É, rapaz, o pessoal quiser pizza, manda um joia pra mim aí no WhatsApp da Impacto, 0984-323-346, Impacto FM 95.3. Ô, tá nós, hein? Bora começar nossa programação hoje? Vamos começar a programação hoje relembrando aí, né, esse grande sucesso pra galera que tá tomando um guti-guti aí, com o som do RPM, Loira Gelada, pra você aqui na 95. E na sequência, La Bambolina, meu amigo Cristiano Schwingel pediu pra gente, já mandou um joia também pra mim aqui. Enfim, a galera toda já tá participando, estamos interagindo. 95.3 Flashback de Impacto hoje, pela frequência de 95,3. Beleza? Boa noite pra você e pra você e pra você que tá do outro lado do rádio também, né? Pessoal que tá me dando carona aí, obrigado pela carona no seu carro, no seu caminhão, aonde estiver. Meu amigo, minha amiga, a vida é melhor com música, né? Começando Flashback de Impacto.
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2: Beleza, então aí você curtiu Grab Point, La Bambolina, pedido musical do meu amigo alemão Marceneiro, rapaz. Eita, nós começamos aí com Loira Gelada, o som de RPM. Boa noite, meu amigo Mamute, chuva na nossa fronteira, hein? Mamute tá na online, diz que faz hora. Tá valendo, valeu Mamute, boa noite. Cristiano já mandou pra gente aqui o joia. É. Desculpa aí.

falou aqui. Tá vindo chuva aí, Beto. É, Cláudio Cabreira tá na sintonia com a gente também. Pessoal que tá ouvindo em Dourados também, tá ouvindo a gente pelo aplicativo. Boa noite.

0: Eita, nós, hein? É o som de Bad Boys Blue. Pra você, You're a Woman. Pra você, na sintonia da 95. 19h38. 19h38. Vai participando comigo, hein? Hoje é sabadão. Uma chuva forte na nossa fronteira. Mas tá bom, né, cara? Pra você que curte o bom e o velho flashback, estamos aqui pelos estúdios da Impacto FM, levando o flashback de Impacto pra você hoje. Meu amigo Norato tá lá no bairro São João, tá ouvindo a gente, obrigado pela sintonia. Valeu, Norato, um abraço pra você. E tá na sintonia meu amigo Mamute, né? Ele falou, Beto Silva, se continuar assim desse jeito é capaz de chover, hein? Se não chover, pelo menos uma garoa vai cair. Eita, nós, hein? Valeu, Mamute, mas tá chovendo já, né? Um abraço pra você aí. Chuva é bom, né, cara? Chuva é bom o tempo todo, com certeza. São bênçãos de Deus aí sobre nossas cabeças. Flashback de Impacto, beleza? Telefone 0984-323-346 para você participar comigo direto, linha direta com Beto Silva aqui na 95.3 Flashback de Impacto, beleza? Então, para você que está na sintonia, quer participar também dos sorteios com a gente, é só mandar o seu nome e participar comigo. Hoje é sabadão de pizza e a galera que mandou um joia para mim aqui, ó. Cadê o pessoal que quer pizza hoje, hein? Manda um joia pra mim, manda a figurinha de um joia pra mim aqui, com certeza a gente vai estar sorteando pra vocês pizzas, a lá da Ninja Pizzas e Lanches. Estamos sorteando também mais uma pizza grande com refrigerante lá da pizzaria Portal do Sul também. E você vai participando comigo, né? Pelo 0984-323-346 aqui pela Impacto FM 95.3.
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0: Beleza legal, então, beleza legal de bem com a vida, né? Pessoal de Dourados está ouvindo a gente, pessoal lá do bairro São Brás, a Ramona, o Éder, a Gislaine, o Rafael e também meu primão Genivaldo, né? Com a esposa Carminha e as meninas lá, eita, nós, hein? Eita, nós, sabadão de flashback, hein? Vai arredando as mesas aí, arredando as cadeiras, como é que tá teu sábado, hein? Tá tomando um guti-guti aí, tá legal, de bem com a vida? Mandar uma boa noite pra galera lá da SS Escava Top, tá na sintonia com a gente, a L Distribuidora de Bebidas, Autoelétrica e Mecânica Ponta Porã, Barão Negócios Imobiliários, Brasil Sat Energia Solar, pessoal do Lavacar Ponta Porã também, meu amigo Jefferson Minhos tá na sintonia, Simpson Centro Automotivo, WA Materiais e Ferreteria, beleza? Então, obrigado pela sintonia de cada um de vocês. Flashback no Impacto, hein? Vai participando, tamo junto!
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vamos então. Tá dançando aí, meu amigo? Tá dançando aí, minha amiga? Muito boa noite pra vocês. Hoje, sabadão 16 de maio, hein? Tá na sintonia, meu amigo Carlão Corintiano. Carlão Corintiano, lá do São Domingos, tá ouvindo a gente.

0: né? Ele falou, boa noite, Beto Silva, tudo jóia? Tudo jóia, meu amigo, como é que tá você, beleza? Manda pra gente o hit Açúcar Amargo pra aquela galera que frequentou o famoso Clube dos Sargentos. Eita, nós, hein? Fei Açúcar Amargo, então, pra galera que frequentou não só o Clube dos Sargentos, né? Mas também o Social Marambaio, o Amigão, a toda a galera, então, Fei Açúcar Amargo. Açúcar Amargo, né? Eita, nós, hein?
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1: Que é isso, meu filho? Calma.

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0: então já estamos de volta novamente aqui na Impact FM, né? Eita, nós, hoje é sabadão aí de pizzas. A galera mandou aqui um monte de joia, hein? Você não mandou seu joia ainda pra participar comigo? Manda seu nome aí pra concorrer a uma pizza lá da Ninja Pizzas e Lanches. Ninja Pizzas e Lanches, ali na rua Honorópolis, número 43, na Vila Brandão. E também estamos sorteando hoje para vocês mais uma pizza com refrigerante lá da Pizzaria Portal do Sul, ali na rua Epitácio Pessoa, no bairro da Granja. Valeu, valeu! Meu amigo tá na sintonia com a gente. É, ele falou, vai Cruzeiro, hein, rapaz? Eita, nós, hein? É, Carlão, corintiano é assim, né, cara? É, dá-lhe Cruzeiro. Nem começou o jogo do Palmeiras e Cruzeiro ainda, né? É, mensagem de áudio aqui na 95. Boa noite.
1: Oi, Betinho.
0: Beleza, meu amigo?
1: Aqui é o Davi. Aqui tem uma chuvinha muito boa. Nós estávamos curtindo aqui.
0: Aí sim, hein, Davi? Tá chovendo aí, não?
1: O seu programa. Abração. Quer ganhar pita.
0: Eita, nós. Valeu, meu amigo Davi. Obrigado pela sintonia. Com certeza tá com o vozão lá, né? Curtindo a gente. Muito obrigado pela sintonia. Vai concorrendo, então, a pizza aí, né? Boa noite, Beto Silva. Tudo bem? Estou ouvindo a sua programação. Bom demais da conta, hein? Gostei de ouvir uma música Xalala com Venga Boys. Beleza, é a Maria Manuela, que tá na sintonia da 95. Tá anotado o pedido aqui. Valeu, Maria Manuela. Tá na sintonia. Meu amigo Adão, a dona Leonarda e também a Bianca, ali da AL Distribuidora de Bebidas, também tá na sintonia. Boa noite, Adão.
2: Boa noite, meu amigo Beto Silva. Toca uma música aí pra nós, meu amigo. Ofereço pra minha esposa Leonardo e pra minha filha Bianca. E para todos os ouvintes e clientes da AL Distribuidora de Bebidas. Um abraço, uma boa noite a todos.
0: Beleza, beleza, beleza, legal. Valeu, Adão. Obrigado pela sintonia. Adão criou coragem e mandou um áudio hoje pra nós, né? Deixou a vergonha de lado, né, Adão? Beleza, então. Valeu, amigo Adão. Boa noite, Beto Silva. Aqui é a Gláucia, do Bosque Carandá. Coloca meu nome no sorteio. Toca pra gente Ana Júlia, com Los Hermanos, pra matar a saudade de música boa, hein? A programação refere-se a isso, hein, gente? Pra matar a saudade, recordar os bons tempos aí, que não voltam mais, mas aqui na Impacto a gente faz voltar, né? Pra você que tá ouvindo a gente, nos quatro cantos de Pedro Juan, quatro cantos de Ponta Porã, pelo aplicativo, é só mandar seu pedido musical, hein? Flashback de Impacto aqui na 95.3 foi feito pra recordar. Com certeza, recordar é bom. Recordar com a Impacto FM é melhor ainda. Pode ter certeza, hein? Meu amigo Mamute tá na sintonia também da 95, valeu Mamute, mandou um áudio pra gente, daqui a pouquinho solta o áudio do Mamute, né? Boa noite, Beto Silva, estamos ouvindo você aqui na Chácara, isso? Chácara Coqueirinho, é Dona Rosa e o seu Pedrão que tá na sintonia com a gente, ali na Chácara Coqueirinho, obrigado. Ela pediu uma música do Elton John, né? Vamos tocar pra ela aí, com certeza, tá anotado o pedido aqui da minha amiga Dona Rosa, lá na Chácara Coqueirinho. Apareceu também a Dona Rosa, né? Eita, nós, hein? Um abraço, Dona Rosa. E também o Pedrão, né? Toda a galera aí na Chácara Coqueirinho. Nessa chuva, tá chovendo aí, não? Quer participar do sorteio da pizza? Manda um joia pra mim aqui na 95. Beleza, Mamute? Boa noite.
3: Boa noite, boa noite, boa noite, Beto Silva. Chuva que Deus manda pra nós, libanês. Estamos aqui na sintonia, gostaria muito de ouvir essa música, Rob Zari, com OMC, no caso, né? Beleza? Olha só pra nós, estamos aqui na sintonia da melhor e mais democrática Rádio da Fronteira, Impacto FM 95.3.
0: Beleza.
3: Me queira bem, não custa nada.
0: Tá anotado o pedido aqui também, daqui a pouquinho a gente já toca pra você, beleza? Boa noite, Beto. Quero participar do sorteio. Estamos ouvindo a melhor programação de flashback. Toca pra gente a música do Bala Bala. Meu amigo Elvio Ajala. Elvio Ajala, isso. É, um abraço aí pra você, pra toda a galera da sintonia da 95, hein? Valeu, valeu. Mais um áudio aí. Boa noite.
4: Boa noite, Beto Silva. Aqui é a Lindalva Franca de Oliveira, do Bosque Carandá.
0: Tudo bem,
4: quero
0: dona
4: Lindalva? Quero participar do sorteio, pro meu nome do sorteio. E peço de tocar uma música, a Marina, ofereço para todas as minhas amigas que estiver ouvindo.
0: Beleza, Lindalva. Franklin de Oliveira tá ouvindo a gente lá no Bosque Carandá. Enfim, maioria de Ponta Porã, maioria de Pedro Juan. Audiência top demais da conta. Vai mandando o seu joia, vai participando com a gente pelo 0984-323-346. Eita nós, hein? Sabe que ano que foi lançada essa música aqui, ó? Alexia, Number One.

tá nós então é o seguinte, né, cara? A cantora italiana Alexia, ela lançou essa música Number One e no ano de 1996. Isso. A faixa faz parte do seu álbum de estreia Fan Club, lançado no ano seguinte, né? Para recordar ou curtir esse grande sucesso da Eurodance, Alexia lançou então Number One para vocês aí no ano de 1996. Com certeza, sucesso total aí, né? Na era da Eurodance para vocês aqui na 95.3. Você que não sabia, a cantora italiana lançou então no ano de 1996 Number One, muitas vezes lembrada pelo refrão, né? A One Number One, em 1996. A faixa faz parte do seu álbum de estreia, né? Com certeza. E também na época da Eurodance. Quem dançou, dançou. Quem não dançou, vai dançar agora aqui na 95.3. Vamos ouvir ela inteirinha pra gente poder estar começando aí com os pedidos musicais aqui no Flashback de Impacto, né? Beto Silva, toca pra gente a música do grupo.

Aba, meu amigo Pedro, lá na Chácara Coqueirinho. Valeu! Flashback de música.

temos então uma das campeões da Aerodance do ano de 1996, Alexia Number One, aqui na Impact FM, no Flashback de Impact.

coisa legal. Vai mandando o seu nome, vai participando comigo pelo 0984, nessa noite chuvosa na região de fronteira, né? Minha amiga Lucinéia, faça igual ela, hein? Lucinéia Dutra da Silva, tá na sintonia. Floberto Silva, tamo na sintonia. Coloca meu nome no sorteio e o do meu filho Renan, né? Renan Dutra Arevalo. Tá participando do sorteio com a gente aí. Valeu, Lu. Ela pediu pra gente Guns N' Roses. Vamos tocar daqui a pouquinho pra ela aí. Pedido musical aqui na 95.3. Toca uma música do Guns, né?

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0: nós, hein? Beleza, então vem Gaboy Xalalala pra minha amiga Maria Manuela. Maria Dutra tá na sintonia. 20 horas e 31 minutos. Como é que tá você nesse sabadão, hein, meu amigo? Tá legal? Tá de bem com a vida? Mensagem de áudio aqui na 95. Boa noite.
1: Opa, boa noite, Beto Silva. Beleza? Tudo bem?
0: Beleza, meu amigo. Como é que tá, William?
1: Participar do sorteio de hoje também, beleza? Aqui é o William, do Residencial 2.
0: Residencial 2.
1: Audiência da rádio, beleza?
0: Valeu, meu amigo William, lá do Residencial Ponta Porã 2. Obrigado pela sintonia aí, meu querido. Um abraço pra você, pra toda a galera do Residencial, hein? This is the beginning. Minha amiga Mari Matoso tá lá no bairro da Granja. Pediu pra gente tocar aqui uma do... qualquer uma do Hit ou do Eros Ramazzotti, né? E a dona Silvia também tá na sintonia, né? Obrigado pela sintonia de cada um de vocês aí no bairro da Granja. Estão fazendo janta aí ou não? Rapaz do céu, não mandaram joia. É, tá falando, mandou aqui agora. Agora mandou. O que tá fazendo? Fazendo bolo, rapaz. Fazendo um bolo e curtindo a Impact FM, né? Tomar esse bolo com refrigerante é bom, né, Mari? Ah, entreguei o refrigerante hoje, hein? Consegui entregar. Parabéns pra mim, ó. Consegui entregar o refrigerante da Mari hoje. Em nome da L, distribuidora de bebidas, né? Quero mandar uma boa noite também pra galera que tá ouvindo a gente lá em Ebu das Artes, lá em São Paulo. Tá ouvindo pelo aplicativo, muito boa noite pra vocês. Meu amigo Ivan também tá ouvindo pelo aplicativo com a gente. Tá lá na cidade de Jataí. Jataí, Goiás, hein, cara? Beleza, meu amigo Ivan, um abraço pra você. Melhoras pra você aí, meu amigo. Beleza? É, meu amigo Ivan, lá em Jataí, Goiás. Diz que tá 40 graus lá. Eita, nós, valeu, Ivan. Você que tá na sintonia da 95.3, bora tocar então pedidos musicais. Meu amigo Adão ali da L, distribuidora de de bebidas, né? Pediu e vai ouvir aqui na Impact FM, na programação de flashback. Ele pediu pra gente a música do Albani Romina Power, Sempre, Sempre. E a gente toca pra você aqui no flashback de Impacto, pode ter certeza, hein?
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0: Eita, nós, hein? Essa vai pra galera lá da Ninja Pizzas e Lanches também, né? Minha amiga Miriam, Oswaldo Cavalheiro, toda a galera ali que tá trabalhando e ouvindo a Impact FM. Ninja Pizzas e Lanches tá sorteando uma pizza com nós hoje aí, né? E também mais uma pizza com refrigerante lá da pizzaria Portal do Sul, a Dona Rosa, lá na Chácara Coqueirinha, Floberto Silva. Não esqueça de tocar a música que eu pedi, hein? Mas ela pediu uma música do Elton John, né? E a gente vai atender o pedido musical agora.
1: Beto Silva, Beto Silva.

Eita, nós, hein? Eu sou de Elton John, Cold Heart, pra vocês, hein? Meu amigo pediu pra gente, meu amigo Pedrão também, lá na Chácara Coqueirinho, ele pediu pra gente o grupo ABBA, né? Bora tocar o grupo ABBA, então, meu amigo Pedro, também lá na Chácara Coqueirinho, tá ouvindo a gente? Só pra lembrar que

Quero mandar uma boa noite aqui. Meu amigo Mamute tá na sintonia, né? Mamute, como é que tá o jogo do Fluminense e o São Paulo aí, Mamute? Vem pra mim certinho, manda o resultado aí, viu?

0: Então aí o som de Grupo ABBA tocando pra você na noite de sabadão. Noite chuvosa, né, cara? Antes você curtiu Elton John e começamos aí com Albano e Romina Power aqui na Impacto FM. Flashback de Impacto 0984-323-346 é o WhatsApp aí pra você falar com o Beto Silva, né? Fala, meu amigo que tá na sintonia, também tá meio sumido. Meu amigo grande Vander Márcio. Vander Márcio, como é que tá você,
1: hein? Põe meu nome aí pro sorteio, hein, meu amigo Beto Silva.
0: Vander Márcio, corintiano também, gente boa, hein, cara. Tá tomando um guti-guti, tá ouvindo a Impacto FM, hein? Valeu, Vander. Vander Márcio de Oliveira tá na sintonia da Impacto FM, hein? A dona Rosa também tá na sintonia. É, meu amigão, né, que tá na sintonia também, falou... Ô, potência, hein, Beto Silva? É o Elvio Ajala, minha amiga Mari Matoso. Tá na sintonia lá no bairro da Granja. Tá fazendo um bolo. Vou tocar a música dela, senão ela não guarda um pedaço de bolo pra mim, né? Pode ter certeza ali na minha, mano. Chegando ele, então, Hit. Tocando pelo interfone nessa noite gostosa, hein? Noite legal. Noite saborosa com essa chuva legal, hein? Diz o ditado quando chove assim. Diz o ditado, quando chove forte assim, a gente não deve fechar as portas nem a janela não, viu? Tem que ser ver o lado do vento, tem que abrir a porta e a janela para o vento da chuva entrar dentro da tua residência e Deus abençoar a sua casa, o seu lar, pode ter certeza.

Beleza, então aí é o som de Hit pelo interfone. A Mari Matoso tá cozinhando, tá fazendo bolo lá, né? Dona Silvia também. Muito obrigado pela sintonia de vocês sempre, pela Impacto FM. Você que tá na chuva aí, tá ouvindo a Impacto também, muito boa noite pra você. Minha amiga Gláucia, lá do Bosque Carandá, pediu, vai ouvir. Los Hermanos, Ana Júlia. Fica na sintonia, hein?

Uma noite com chuva dessa, hein? E Guilherme Arantes cantando no seu rádio. Cheia de charme, hein? Rapaz, minha amiga Mari Matoso mandou aqui um link. Ela cozinhando e ouvindo a Impact FM.

Beleza, então aí é o som de Guilherme Arantes, Cheia de Charme, aqui na 95.3, Noite Chuvosa, hein? Começamos aí com Hit, pelo Interfone, na sequência Los Hermanos, Ana Júlia, e finalizamos aí com Guilherme Arantes, Cheia de Charme, hein? Mandar uma boa noite, meu amigo José Abraão, que tá ouvindo a gente. Diz que tá ali no posto, né? Tá com o caminhão, tá ouvindo a Impact FM. Não conheço você pessoalmente, Beto. Peguei o seu número pelo rádio, né? Ele falou, mas tá ouvindo a gente. Valeu, tá lá no posto. Só não falou o nome do posto, né? Tem que falar o nome do posto pra gente fazer um merchandising dele depois aí também, né? Obrigado aí, meu amigo José Abraão.